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A palavra de Deus a ser nos conhecido com um Marta diferente e em de fé, com firmeza, com convicção. É para proclamar que Jesus é Salvador, que Jesus é Messias, que Jesus é Filho de Deus. Jesus é fonte de vida e tem poder de vida morto. Que a vida do mundo para ressuscitar todos estão fora morto. Jesus tem mesmo um dia irá e para toda a eternidade. Pois aí, nós me estamos firmemente que é a única solução para todos os problemas. Esta é a única solução. Esta oferece-nos vida, vida na mudança, para nós temos a absente de nosso coração, como nosso único Salvador. E nos se trata de cumprir com o seu mandamento, com o que está espera de nós. Vida é um processo, nós temos que seguir o caminho de conversão. Este é o único caminho para chegar a ser catado, este é o único que está cumprindo com sua promessa, né? Este é o único que está a nossa felicidade verdadeira. Assim está cerca de nós, neste bairro. 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Está irrevocável da vida humana. Para isso, que está quere, é verdade que o morto não tem a última palavra. Esse é o aspecto mais grande, segundo a liturgia da igreja, morte corporal não significa fim de vida, mas uma transformação. Lá que nós seguimos o exemplo de Marta, que ainda quer e a busca Jesus de sua vida. Só que com Jesus, só que tem costume de visitar a terra humana aqui. Marta, Maria, Lázaro, Awe. Nós celebramos a solenidade de Santa Marta, Lázaro e também Maria. Lá que nós fazemos coisas, nós vivemos nossa vida de fé, assim nós podemos vencer. Nossa vida tem uma outra perspectiva. 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
1: 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portas para The Movies em uma hora e meia, depois de matiné, normalmente, mano, esse pita mencionou, se está correto, The Movies normalmente está abrindo 4 horas, pero, para temporada aqui de vacância, naturalmente, nós temos invitado um e tour, desde 1 hora e meia acaba até o dia 19 de agosto, porta de movies está abrindo 1 hora e meia para toda pessoa por vir disfrutar de uma película. 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
1: 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Que me invita cada pessoa, amante de Spider-Man. 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E sem dúvida também, é uma que quer ser conhecida um pouco assim. Nós temos fim de semana também. Já sabe, que já domingo, que está 1 e 2 de agosto, nós temos meet and greet. Nós temos um personagem de Spider-Man, que a pessoa por vir e saca para trás com ele. Só que está já sábado, dia 1 e já domingo, dia 2 de agosto. Todos os dias, começa a fora de 5 horas da tarde, até com 7 horas e meia. Então, só que está é evento que nós temos para fim de semana aqui, na The Movies, com o lançamento de película de Spider-Man, que é Brand New Day.
2: Muito bom. 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Para mostrar,
1: sim, bem
2: que o Chanan saca para trap. 2 dias, não?
1: 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Durante o horário aí, porta para o meio da película, depois da película, mene, está welcome, um turbin e saca para trás, e naturalmente, o que película também.
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Essa aqui é a bonita canção de Bonnie Taylor, If I Sing You a Love Song. 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Feliz anoite.

sei da Bonnie Taylor, If I Sing Your Love Song, que vai muito especialmente para Donald Janakui, com sua senhora Celsa. Desejamos um cordial saludo, não? Feliz noite, seguro que sim. Ok, nós vai Rod Stewart, Have I Told You Lately That I Love You?

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